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4: CEPAT da Prefeitura de Joinville está com mais de 1.700 vagas de emprego disponíveis nesta semana. A maior parte das oportunidades está nos setores de serviço, indústria e construção civil. Também há 113 vagas exclusivas para pessoas com deficiência. Os interessados podem consultar as vagas com informações sobre salário, localização e requisitos e se candidatar presencialmente no CEPAT, na rua Abdon Batista, 342, de segunda a sexta-feira, das 7 horas da manhã às 2 horas da tarde. É necessário levar um documento oficial com foto. Nesta quinta, dia 10, o CEPAT realiza uma feira de oportunidades no CRAS Jardim Paraíso. O atendimento será das 9 horas da manhã às 4 horas da tarde, por ordem de chegada e gratuitamente. Além do encaminhamento para vagas, haverá orientação profissional e cadastro de currículo. Pesquisa da Federação do Comércio de Bens, Serviços e Turismo aponta crescimento de 4% nos gastos dos turistas na Serra Catarinense. O valor médio por grupo ultrapassou R$ 3.800, com recorde de 9,5% nas chegadas de avião. Outro ponto relevante é a mudança no perfil do público, com crescimento significativo da participação de turistas de maior renda. O presidente da FEComércio, Hélio Dagnoni, avalia o impacto desse resultado.
5: Isso para nós representa aquilo que nós já estamos investindo e o que nós acreditamos na Serra Catarinense. E que nós temos mais um potencial muito grande, que é também de vender o frio. Né? Então você vê, já por os números que aumentou 4%, que isso também acarretou que muitos turistas quentes que vinham só da nossa região de carro, o número de passagem aérea aumentou também até Florianópolis para eles se deslocarem até cá. Então isso é um incremento muito grande que traz para Santa Catarina.
4: O estudo revela a elevação do ticket médio do turista, com maior consumo no comércio e na gastronomia local. Além disso, a maioria dos visitantes vem aqui do próprio estado, com destaque para paulistas e paranaenses entre os turistas de fora. Hélio Dagnoni destaca o profissionalismo do setor.
5: Quando a gente melhora o ticket médio do turista, é sinal que nós estamos cada vez caminhando mais para um turismo mais profissionalizante. O turista procura é de cada vez ter mais o conhecimento pelo lugar que ele vai, de ter aquele calor humano que o catarinense tem, da receptividade, da área da segurança, principalmente na área da gastronomia. A gastronomia da Serra, ela é muito rica. E cada vez que o turista vem para cá, ele sai com esse gostinho de querer voltar mais.
4: Ainda segundo o levantamento, as atividades turísticas que utilizam de maneira sustentável o patrimônio natural e cultural nas serras e viagens centradas na exploração de vinícolas e na imersão na cultura e na gastronomia de regiões produtoras atraiu 20% dos visitantes. A UDESC Joinville promove uma programação especial pelo Setembro Verde. mês de conscientização sobre a inclusão de pessoas com deficiência e o combate ao preconceito e ao capacitismo. As atividades são gratuitas e abordam temas como acessibilidade, respeito às diferenças e igualdade de oportunidades. Nesta quinta-feira, dia 10 de setembro, o CCT exibe o filme As Vantagens de Ser Invisível, a partir das 4 horas da tarde, no auditório do Bloco F. A sessão é realizada em parceria com o Cineclube CCT e será seguida por uma roda de conversa com o professor, escritor e advogado Nielson Modro. O filme acompanha um adolescente que enfrenta traumas e dificuldades emocionais ao entrar no ensino médio, destacando a amizade, o sentimento de pertencimento e a importância de pedir ajuda. A atividade é gratuita e aberta ao público.
3: Cultura.
4: Joinville recebe neste domingo, dia 13 de setembro, a Saracutaia, uma festa de rua gratuita que vai ocupar a Praça da Biblioteca das 3 horas da tarde às 10 horas da noite. O evento reúne música, arte, performance e convivência com a proposta de transformar o espaço público em um local de encontro, criação e celebração. A programação começa às 3 horas da tarde com uma intervenção artística de abertura. Às 4 horas da tarde tem roda de samba com o grupo Na Cozinha. E a partir das 7 horas da noite, a música fica por conta da DJ Tassi, com trap underground de Joinville e clássicos do hip hop dos anos 90. Além da música, a Saracutaia terá expositores de arte e uma obra coletiva, que será construída com a participação do público. A festa integra uma pesquisa de trabalho de conclusão de curso da artista Ana Caiana e busca incentivar novas formas de ocupar e vivenciar a cidade. A entrada é gratuita. 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
4: Quarta-feira será de aumento da nebulosidade em Santa Catarina, com chuva a partir da tarde e possibilidade de temporais isolados. A semana pretende ser chuvosa. Vamos conferir os detalhes da previsão com a meteorologista Daniele Lima.
5: Bom dia! Nessa quarta-feira o tempo fica instável, com chance de chuva em Santa Catarina. O dia já começa com pancadas isoladas de chuva no Grande Oeste e no Planalto Norte. Ao longo do dia, a instabilidade avança para as demais áreas. A partir da tarde, não se descarta o risco de temporais pontuais no Grande Oeste e nas áreas próximas ao Paraná. Já no litoral sul, a nebulosidade aumenta, mas a chuva deve chegar principalmente à noite, período que aumenta os riscos para temporais no Grande Oeste. À tarde, as temperaturas máximas no litoral sul e extremo oeste ficou entre 20 e 24 graus. No Planalto Sul e meio oeste, entre 15 e 20. E nas demais regiões, ficou entre 18 e 21 graus. Na quinta-feira, o amanhecer terá mínimas perto dos 12 graus na serra e no meio oeste. E até 18 graus no oeste e litoral norte. A quinta será mais um dia instável, com condições para chuva irregular em todo o estado, com menor chance no litoral sul. Os maiores volumes acumulados devem se concentrar no Grande Oeste e no Norte Catarinense, com atenção para o risco de temporais com chuva intensa em curto período e eventual granizo. Se sair, não esqueça o guarda-chuva e tenha uma excelente quarta-feira. Com informações do tempo, meteorologista Daniele Lima, de Florianópolis, para a Rede de Notícias AKF.
4: A Operação Parisiga será retomada nesta semana na BR-280, entre Araquari e Guaramirim. A medida ocorre por causa das obras de duplicação da rodovia, com o transporte de 12 vigas para a nova ponte sobre o rio Piraí. Os trabalhos serão realizados a partir do meio-dia entre hoje e sexta-feira. E os caminhões terão acompanhamento de veículo batedor. Segundo o DENIT, o trânsito poderá ser interrompido parcialmente durante a entrada e a chegada dos veículos ao local da obra. O serviço deve seguir até o dia 18, com possibilidade de breves operações para e siga nos dois sentidos da rodovia. A Secretaria de Educação de Joinville divulgou uma lista com 102 crianças pré-classificadas para vagas em Centros de Educação Infantil e CEIs, conveniados com o município. São 49 vagas integrais e 53 parciais para berçário e maternal. Os responsáveis pelas crianças pré-classificadas devem aguardar o contato da unidade para agendar a entrega da documentação e efetivar a matrícula. Quem não estiver na lista pode atualizar o cadastro e continuar concorrendo às próximas chamadas. A classificação é dinâmica e pode mudar conforme novos candidatos entrem na fila. A lista completa pode ser consultada no site da Prefeitura de Joinville.
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4: O concurso de danças dos Jogos de Integração da Terceira Idade acontece hoje e amanhã. A programação começa às 14h30 no Teatro Juarez Machado. Participantes com 55 anos ou mais vão mostrar o gingado em diferentes modalidades, como dança de salão, coreografada livre e folclórica, além de danças participativas. As apresentações serão realizadas durante as 2 tardes, com premiação ao final de cada dia. O evento é promovido pela Secretaria de Esportes e integra a programação dos Jogos de Integração da Terceira Idade. A entrada é gratuita. Agora em Joinville, 19 graus, você ouviu o boletim. O Desk Notícias, Ana Fidêncio, para a Rádio Desk FM, Joinville.
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9: O Instituto Nacional de Metrologia, Qualidade e Tecnologia, o Inmetro, alerta sobre a circulação de uma mensagem falsa de notificação de fiscalização enviada em nome da instituição. O comunicado tem como alvo empresas e cidadãos e simula uma comunicação oficial relacionada a uma suposta inspeção. De acordo com o alerta, a mensagem apresenta dados como número de processo, data de fiscalização, possíveis penalidades e prazo para regularização. O Inmetro esclarece que não emitiu o documento e reforça que a mensagem não deve ser considerada uma comunicação oficial. A orientação é para que os destinatários não cliquem em links ou botões presentes no conteúdo, não forneçam dados pessoais ou informações da empresa e não realizem pagamentos com base nesse tipo de abordagem. Em geral, mensagens como ameaças de multas, interdição de estabelecimentos, apreensão de produtos ou outras penalidades devem ser analisadas com cautela. Antes de se conectar a alguma rede pública de Wi-Fi, é importante adotar alguns cuidados para aumentar a segurança durante a navegação. Verifique se a rede Wi-Fi realmente pertence ao local. Criminosos podem criar redes com nomes semelhantes aos de estabelecimentos ou serviços conhecidos para induzir usuários ao erro. Enquanto estiver conectado a uma rede pública, evite operações que envolvam informações sensíveis, como acessar contas bancárias, realizar pagamentos ou compartilhar dados pessoais. Além disso, é recomendado sempre manter o dispositivo atualizado, ativar a autenticação em dois fatores e evitar acessar links suspeitos. A UDESC Joinville realiza, no dia 25 de setembro, mais uma edição da Feira das Profissões. O evento é voltado principalmente para estudantes do ensino médio que poderão conhecer os cursos de graduação oferecidos pela universidade. Durante a feira, os visitantes participam de visitas guiadas, conhecem laboratórios e outros espaços do campus e podem tirar dúvidas sobre as opções de carreira. Ao todo, são 9 cursos de graduação disponíveis no Centro de Ciências Tecnológicas. A programação ocorre das 8h30 da manhã às 11 horas e das 2 da tarde às 4h30. As inscrições para escolas e visitantes individuais estão abertas e devem ser feitas até amanhã, 10 de setembro, pelo site udesc.br/cct.
8: Cultura.
9: Neste sábado, dia 12 de setembro, Joinville recebe o concerto do projeto Diálogos, Rondo, Girardello e Pofal, formado pelo violinista Daniele Girardello e pelo violonista William Pofal. A apresentação ocorre às 8 horas da noite na Casa da Cultura Fausto Rocha Júnior, com entrada gratuita e aberta à comunidade. O violonista William Pofal faz um convite para o evento.
10: Olá, ouvintes. Eu sou o William, Dudu, Girardello e Pofal, e gostaria de convidá-los para a próxima apresentação do projeto Diálogos, um concerto musical com violino e violão. Será em Joinville, no sábado, dia 12 de setembro, na Casa da Cultura Fausto Rocha Júnior. O concerto vai começar às 20 horas e tem entrada gratuita. Eu estarei no violão e o meu amigo Daniele Girardello no violino, e juntos nós vamos interpretar a música de grandes compositores como Paganini, Astor Piazzolla, Manuel de Falla e Gabriel Fauré. Um repertório muito bonito, que vai dos clássicos europeus até a música latino-americana. E até outubro, essa série de concertos vai passar por mais 3 cidades de Santa Catarina. Dia 18 de setembro estaremos em Itajaí e no dia 26 de setembro em Florianópolis. 3 de outubro, nossa última apresentação vai ser em Blumenau, onde vai ser o encerramento dessa temporada. Vale lembrar também que todas essas apresentações têm entrada gratuita e são abertas a toda a comunidade. Esperamos vocês!
9: Agora em Joinville, 19 graus. Você ouviu o boletim UDESC Notícias. João Marcelo para a Rádio UDESC FM, Joinville.
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1: O Atlas Mundial da Obesidade 2026 estima que 17 milhões de crianças e adolescentes entre 5 e 19 anos tenham sobrepeso ou obesidade no Brasil. Em números absolutos, o país ocupa a sexta posição no mundo. A projeção também aponta que cerca de metade da população pediátrica brasileira pode apresentar excesso de peso até 2035. A médica nutróloga Mônica Vaz, presidente do Departamento Científico de Nutrologia Pediátrica da Sociedade Catarinense de Pediatria, fala sobre os desafios para prevenir o problema.
2: A demora pode ser decorrente de fatores culturais, como não reconhecimento da família de que uma criança com excesso de peso ou que esteja ganhando peso muito rápido esteja doente. Mas também pode ser decorrente de falhas na assistência médica. Somente 1/3 de nossas crianças tem acesso ao pediatra na unidade básica de saúde. Na consulta de puericultura, o pediatra monitora o crescimento e desenvolvimento da criança, orienta e corrige quando necessário a alimentação, além de outras orientações para a promoção da saúde e prevenção de doenças. Somado a isso, muitas famílias têm mais dificuldade de acesso a alimentos saudáveis e estrutura comunitária para a realização de atividade física com segurança.
1: Diversos sinais relacionados ao excesso de peso podem passar despercebidos durante a infância. A médica explica quais são os principais sinais de alerta.
2: O primeiro sinal é o mais óbvio, o ganho acentuado de peso. Outros sinais silenciosos que também passam desapercebidos, como aquele escuro no pescoço ou nas axilas, que é um sinal, um alerta para diabetes. Um abdômen mais saliente pode ser um sinal de gordura no fígado. O ronco à noite pode indicar a apneia do sono. E a pressão alta, que quase não dá sintomas na infância, já causa danos.
1: A especialista também orienta sobre os cuidados que podem ajudar a prevenir a obesidade infantil.
2: O primeiro passo não é da criança, é da família. Crianças cujos pais se movimentam junto têm muito mais chance de deixar o sedentarismo. Começar pelo simples: reduzir o tempo de tela para menos de 2 horas por dia, caminhar, brincar de forma ativa, tirar a TV do quarto, não usar celular e nem deixar a TV ligada durante as refeições. Outro passo fundamental: evitar ao máximo o consumo de alimentos industrializados, conhecidos como ultraprocessados. Em resumo, a criança deve ter mais contato com a natureza, deve se movimentar mais e ter uma alimentação feita em casa, com alimentos in natura e minimamente processados, ou seja, comida de verdade.
1: A Defesa Civil de Joinville está em estado de observação para o risco de temporais entre hoje e sexta-feira. A previsão indica chuva forte, raios, rajadas de vento e possibilidade de granizo por causa da formação de uma área de baixa pressão. Na quinta-feira, as instabilidades devem ganhar força, com maior possibilidade de vendavais e queda de granizo. Na sexta, a formação de um ciclone extratropical próximo à costa do Rio Grande do Sul favorece novos temporais. O acumulado de chuva pode chegar a 100 milímetros no período. O risco é baixo a moderado para alagamentos, quedas de árvores e danos na rede elétrica. Em caso de chuva ou vento forte, a orientação é permanecer em local seguro e evitar áreas alagadas. Os alertas da Defesa Civil podem ser recebidos por SMS, enviando o CEP para o número 40199. A Secretaria de Educação de Joinville abriu as rematrículas para o ano letivo de 2027. O processo é destinado a crianças de educação infantil e estudantes do ensino fundamental, que já estão matriculados na rede municipal de ensino. Não há prazo para o encerramento, mas a orientação é que pais e responsáveis façam o procedimento o quanto antes. O processo não inclui alunos das unidades conveniadas. Para quem precisa trocar de escola ou CI, por causa da próxima etapa de ensino, E para alunos novos, a Secretaria de Educação vai abrir um novo cadastro posteriormente. As rematrículas devem ser realizadas pela internet, no sistema disponível no site da Prefeitura de Joinville.
3: Esporte.
1: O Jequitinhonha volta à quadra hoje, quarta-feira, pela terceira rodada da Taça Brasil de Futsal. O tricolor enfrenta o SMAC às 21h em São João do Jaguaribe, no Ceará. Após o confronto de hoje, o Jequitinhonha joga amanhã, quinta-feira, e enfrenta o Minas Tênis Clube na sexta. A competição reúne 10 equipes, divididas em 2 grupos. Os 4 melhores de cada grupo avançam para as quartas de final. Você ouviu o boletim, o Desk Notícias. Ana Fidêncio, para a Rádio Desk FM, Joinville.
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1: A emissão da nova Carteira de Identidade Nacional para bebês e crianças não tem idade mínima. O documento utiliza o número do CPF como registro único. Para o público com até 12 anos incompletos, a validade do documento é de 5 anos. A primeira via é gratuita em todo o país. Os pais ou responsáveis legais devem realizar o agendamento prévio junto ao órgão de identificação do Estado. No dia do atendimento, é necessário apresentar a certidão de nascimento original e uma cópia simples. O prazo para entrega do documento é de até 10 dias úteis. Informações e agendamentos podem ser conferidos no site da Polícia Científica de Santa Catarina. Repercute em todo o país o caso do influenciador Lito, especialista em aviação brasileiro, conhecido pelo seu canal no YouTube Aviões e Músicas, que enfrenta a doença de Creutzfeldt-Jakob, uma condição neurodegenerativa rara, progressiva e sem cura. O problema causa a destruição rápida do tecido nervoso, gerando perda cognitiva, declínio rápido e alterações motoras. A família de Lito busca alternativas de tratamento e uma pesquisa clínica que ele possa participar. O diretor da Associação Brasileira das Organizações de Pesquisa Clínica, Fernando de Rezende Francisco, explica como funciona a participação de um voluntário em um estudo clínico e a importância da pesquisa clínica no desenvolvimento e acesso a tratamentos para doenças raras.
2: A pesquisa clínica é uma etapa fundamental para que a gente conheça a segurança e a eficácia de um tratamento. Isso vale tanto para doenças raras como para qualquer outra doença. No caso das doenças raras, o desafio é ainda maior. Por ser rara, você encontra mais dificuldade em encontrar pacientes que possam participar da pesquisa. E quando nós temos, como é no caso, infelizmente, do Lito Souza, uma doença de rápida progressão, o desafio é ainda maior. Porque você tem uma janela de oportunidades mais estreita, você tem menos tempo para quê? Para envolver esse paciente dentro do protocolo de pesquisa. É possível, sim, que um paciente seja incluído no estudo que já está em andamento. Isso é normal. Nós chamamos essa fase de recrutamento. No entanto, quando essa fase termina, aí não tem mais essa possibilidade de você incluir novos participantes. O estudo, ele é projetado para um número de participantes definido. Quando esse número ele é alcançado, fecha-se o recrutamento, aí o estudo é conduzido, finalizado, os dados são analisados e após a análise dos dados é que os pesquisadores, né, a empresa envolvida e os médicos envolvidos, aí eles vão saber se aquele tratamento é seguro o suficiente para quê? Para que outros pacientes eventualmente possam participar também de novas pesquisas. Portanto, essa busca entre segurança e eficácia, ela leva em consideração questões de bioética, métodos estatísticos muito bem desenhados, e muitas vezes, então, quando o recrutamento é fechado, não se aceita mais novos participantes de pesquisa.
0: Cultura.
1: A Feira Direto do Campo terá uma edição especial para celebrar a chegada da primavera no próximo fim de semana, 12 e 13 de setembro, das 9 horas da manhã às 5 horas da tarde, na SEASA. Sem cobrança de entrada e estacionamento, o evento vai destacar as flores e plantas que ganham protagonismo na estação que inicia neste mês. Com mais de 30 expositores, entre produtores rurais, floricultores e viveiristas, a feira terá uma ampla variedade de produtos da agricultura familiar. O público encontrará uma grande diversidade de orquídeas, mudas de árvores frutíferas, flores de vaso, plantas ornamentais e temperos frescos. Durante a Feira Direto do Campo, outros serviços e atividades oferecidos pela Prefeitura de Joinville também estarão disponíveis ao público, como vacinação, lazer para crianças, feira de adoção de cães e gatos e venda de artesanato. A partir desta quinta-feira, 10 de setembro, terá início a segunda semana do cinema de 2026, com ingressos a preços promocionais em todo o Brasil. A Semana do Cinema, que seguirá até 16 de setembro, é uma campanha voluntária que, nesta edição de setembro, contará com a adesão de 100% das grandes redes de cinema do país. Para conferir os horários dos filmes e os preços promocionais, basta acessar os portais de venda de ingressos ou site da rede de cinema de sua preferência. Você ouviu o boletim, o Desk Notícias. João Marcelo para a Rádio Desk FM, Joinville.
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0: Coisa linda.
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7: E estão abertas as inscrições para o vestibular unificado da UFSC e do IFC, com ingresso no primeiro semestre de 2027. Ao todo, são mais de 5.600 vagas em cursos presenciais de graduação. As inscrições seguem até 17 de setembro pela internet. As provas serão realizadas nos dias 5 e 6 de dezembro. No primeiro dia, os candidatos terão questões de línguas, matemática, biologia e questões discursivas. No segundo, serão cobradas ciências humanas, física, química e redação. No momento da inscrição, é preciso escolher entre UFSC e IFC, além do curso pretendido e da modalidade de concorrência. A lista completa de cursos, vagas e as orientações estão disponíveis no site oficial.
8: Cultura.
7: Terminam no dia 30 de setembro as inscrições para a primeira edição do Festival Universitário da Canção, o FestUni, promovido pela UFSC Joinville. As inscrições são gratuitas e devem ser feitas pela internet. O festival reúne 4 categorias: canção autoral, interpretação de canção, música instrumental e música eletrônica. Os participantes podem se inscrever em mais de uma categoria, conforme as regras do festival. As seletivas técnicas serão realizadas em outubro e a premiação final está prevista para novembro, no Teatro da Liga, em Joinville. Os primeiros e segundos colocados de cada categoria recebem premiação em dinheiro, além da gravação em estúdio profissional. Os interessados devem acessar o site do FestUni para conferir o regulamento e realizar a inscrição. A Festa Literária de Joinville terá uma oficina de cartas dia 11 de setembro, das 6 da tarde às 10 da noite. A atividade faz parte do projeto Papel e Emoção, Cartas do Coração, que utiliza a escrita à mão como forma de aproximar as pessoas. Durante a oficina, os participantes poderão escrever e personalizar cartas com mensagens de carinho, esperança e força. Os textos serão destinados a pessoas em situação de vulnerabilidade, como idosos, crianças, pacientes hospitalares e pessoas que vivem em instituições de acolhimento. A proposta é incentivar a empatia e mostrar como uma mensagem escrita à mão pode criar uma conexão com quem está passando por um momento difícil. A atividade será no Saltare Centro de Dança, na rua Orestes Guimarães, número 406, no bairro América. A participação é gratuita. A Feira Bem-Estar Colab realiza uma nova edição neste sábado em Joinville. A proposta é reunir iniciativas locais e proporcionar um espaço de encontro, lazer e experiência para o público. O evento também busca valorizar pequenos empreendedores e estimular a conexão entre diferentes negócios e atividades. A organizadora, Suelen Bastos, fala sobre a programação.
5: Nesse sábado, dia 12 de setembro, tem mais uma edição da Bem-Estar no Una Park. Das 10 às 19, você encontra 30 marcas locais diversificadas, gastronomia e uma programação para toda a família. Teremos yoga, oficina de cafés especiais com degustação, oficinas de crochê, cerâmica e de skate para criançada e também recreação infantil gratuita. A entrada é gratuita, as atividades têm inscrição antecipada pelo Simpla, link na bio do Instagram bemestar.colab. O Una Park fica na rua 15 de novembro, 1738. A gente te espera lá. Beijão!
7: Você ouviu o boletim Desk Notícias. Ana Fidêncio, para a Rádio Desk FM, Joinville.
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6: Equipes da Vigilância da Secretaria da Saúde de Joinville realizaram uma ação de prevenção na localidade do Jativoca, no bairro Nova Brasília, área com risco de alagamentos. Durante 2 dias, os profissionais visitaram residências para orientar os moradores sobre cuidados com a saúde em períodos de chuvas fortes, além de oferecer vacinação para pessoas e animais. A iniciativa também contou com profissionais do Centro de Bem-Estar Animal. As equipes orientaram sobre cuidados com água e alimentos durante alagamentos e prevenção contra animais peçonhentos, além de verificar possíveis criadouros do mosquito Aedes aegypti. Foram aplicadas vacinas em crianças, adolescentes e adultos. Nos animais, foram aplicadas vacinas contra a raiva e microchips em cães e gatos. A ação faz parte das medidas da Prefeitura de Joinville para prevenir problemas relacionados às fortes chuvas e aos possíveis efeitos do El Niño em Santa Catarina.
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6: A Justiça Eleitoral recebeu mais de 570 denúncias de possíveis propagandas eleitorais irregulares nas campanhas para as eleições de 2026 em Santa Catarina. Na lista das supostas irregularidades que são apontadas pelos eleitores, as infrações relacionadas à divulgação em vias públicas são as mais frequentes, com cerca de 300 casos. Já as ocorrências de possíveis propagandas indevidas na internet aparecem na segunda colocação, com 75 denúncias. O presidente do Tribunal Regional Eleitoral de Santa Catarina, desembargador Carlos Roberto da Silva, destaca situações de impulsionamento indevido de conteúdos nas redes sociais.
8: Recentemente, o nosso TRS debruçou sobre esse tema e tem entendido que o impulsionamento negativo, ou seja, quando se paga para que se divulgue informações negativas de um determinado candidato, isso não é admitido, foi o que decidiu o nosso tribunal.
6: Os eleitores podem fiscalizar e denunciar possíveis irregularidades pelo aplicativo Pardal, ferramenta oficial da Justiça Eleitoral. 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
6: A Sala de Cinema da Galeria 33 recebe hoje, quarta-feira, A Cor do Romã, do cineasta armênio Sergei Parajanov, um dos filmes mais singulares e revolucionários da história desse país. A sessão inicia às 7h30 da noite e tem entrada gratuita. Reconhecido como uma das grandes obras do século XX, o filme permanece uma referência incontornável para cineastas, artistas visuais, fotógrafos e estudiosos da imagem. Os ingressos são gratuitos e podem ser retirados pela plataforma do Simpla. Você ouviu o Boletim UDESC Notícias. Caroline Collin, para a Rádio UDESC FM, Joinville.
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1: O SUS vai passar a oferecer, a partir de outubro, 3 novos tratamentos para diferentes tipos e estágios do câncer de pulmão. A chegada será gradual, a expectativa é beneficiar cerca de 1.900 pessoas. Os medicamentos serão destinados a grupos específicos de pacientes, conforme as características do tumor e o estágio da doença. A medida faz parte da nova política de assistência farmacêutica em oncologia, que reorganiza o fornecimento de tratamentos contra o câncer na rede pública. A mudança deve ampliar o acesso a terapias já utilizadas no tratamento da doença, dentro dos critérios definidos para cada paciente. Os nomes dos medicamentos e outras informações sobre a novidade estão disponíveis no site do Ministério da Saúde. Os brasileiros contam com o programa Celular Seguro, uma ferramenta gratuita que permite bloquear o aparelho e proteger dados em casos de roubo, furto ou perda. Também é possível indicar pessoas de confiança que podem emitir o alerta em nome do titular caso ele fique sem acesso ao aparelho. Em caso de ocorrência, o usuário registra o alerta no sistema e recebe um protocolo para acompanhar a situação. A plataforma também permite consultar se um celular usado possui registro de roubo, furto ou perda. O cadastro pode ser feito pelo aplicativo ou pela versão web da plataforma, com acesso pela conta.gov.br. O PROCON de Santa Catarina alerta para o aumento de golpes envolvendo serviços bancários. Criminosos têm utilizado diferentes formas de contato para tentar obter dados e realizar movimentações financeiras sem autorização. A diretora do PROCON de Santa Catarina, delegada Michele Alves, orienta os consumidores sobre os cuidados para evitar esse tipo de golpe.
2: O PROCON orienta que os correntistas utilizem o app oficial do banco, porque muitos golpes estão sendo utilizados no WhatsApp ou SMS ou até e-mail com alguns links para clicar, quando na verdade é uma armadilha. Então, quando se tratar de situações bancárias, seja qualquer situação, consignado, seja cartão ou coisa do tipo, utilizar o app do banco. Isso minimiza as chances, né, de cair num golpe.
1: Em caso de movimentação não reconhecida, o consumidor deve agir rapidamente e procurar atendimento pelos canais oficiais. Também é importante reunir documentos e informações sobre a operação para registrar a ocorrência.
2: Recomendamos que o consumidor faça contato com a agência imediatamente, né, ou o serviço dispõe mesmo fora do horário de atendimento, faça o reporte, né, dessa situação e fique com todos os comprovantes, prints, né, toda a documentação relativa a esses gastos. A agência bancária, ela tem responsabilidade de monitorar o perfil de cada correntista. Então, se sai do perfil, né, compras feitas em poucas horas, várias compras, ou compras de valores inexpressivos ou expressivos, isso pode chamar a atenção da agência, o que enseja uma responsabilização. Então, mesmo o consumidor, né, sendo vítima de um estelionato, por exemplo, e a agência não fica monitorando esses gastos após a comunicação do correntista, isso enseja a responsabilidade da agência. Então, por isso que a gente recomenda que, mesmo sendo vítima de estelionato ou não, né, vamos que a pessoa constate subtrações de valores na conta corrente, enfim, o PROCON, sim, é uma porta que está acessível. Nós já tivemos vários casos, né, de correntistas que tiveram seu valor restituído, e é interessante também fazer um boletim de ocorrência, porque há incidência de duas situações. Uma infração penal, que enseja uma investigação, um crime de estelionato, mas o que o PROCON tenta é sim a reversão desse dinheiro, né, para que a vítima não tenha, o consumidor não tenha esse prejuízo.
0: Cultura.
1: A festa literária de Joinville acontece nos dias 11, 12 e 13 de setembro, reunindo literatura, música, teatro, dança e diversas experiências culturais em uma programação voltada para públicos de todas as idades. Ao longo dos 3 dias, o público poderá participar de encontros com autores, atividades de incentivo à leitura, apresentações artísticas, espetáculos teatrais e de dança, atrações musicais e ações especialmente pensadas para o público infantil. A festa acontece no Saltari Centro de Dança, na rua Orestes Guimarães, número 406, no bairro América. A programação completa está disponível no Instagram oficial do evento, @festaliterária de Joinville. Você ouviu o boletim, o Desk Notícias. João Marcelo para a Rádio Desk FM, Joinville.
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2: A Prefeitura de Joinville divulgou a lista com 144 famílias pré-selecionadas para o residencial Areia Branca, no bairro Jardim Iririú. Os pré-selecionados deverão apresentar documentos em atendimento presencial para comprovar as informações fornecidas no cadastro habitacional. O residencial Areia Branca terá 72 apartamentos, com cerca de 55 metros quadrados e vaga de garagem. O condomínio também contará com áreas de festa, biblioteca, playground, brinquedoteca e horta comunitária. Podem participar famílias com renda bruta mensal de até R$ 3.200,00, dentro da faixa 1 do programa Minha Casa Minha Vida. A seleção leva em conta critérios socioeconômicos, como situação de vulnerabilidade, presença de pessoas com deficiência ou idosos na família e tempo de inscrição no cadastro habitacional. Quem não for selecionado para 72 unidades ficará em lista de espera. Durante o feriadão da Independência, a Polícia Rodoviária Federal registrou 3 mortes nas rodovias federais e a Polícia Militar Rodoviária outras 2 nas estradas estaduais. O chefe do Núcleo de Comunicação da PRF em Santa Catarina, inspetor Adriano Fiamoncini, faz o balanço.
3: Nesses 4 dias de fiscalização especial, a PRF em Santa Catarina registrou 104 acidentes. Nesses acidentes, 103 pessoas ficaram feridas. Infelizmente, 3 pessoas morreram no local.
2: Fiamoncini detalha que a fiscalização da PRF também flagrou centenas de infrações, além de uma grande apreensão de drogas.
3: 58 motoristas dirigindo sob efeito de álcool nesses 4 dias, 268 flagrados ultrapassando em local proibido, veículos acima da velocidade máxima, 1.414, crianças fora da cadeirinha, 36 flagrantes, motoristas manuseando o celular e dirigindo ao mesmo tempo, 45 flagrantes, apesar da fiscalização de trânsito ser prioridade, a PRF não deixa de combater o crime. No domingo, em Itajaí, uma ação conjunta com Polícia Federal e Polícia Militar apreendeu 231 quilos de cocaína.
2: Nas rodovias estaduais foram 54 sinistros, 45 pessoas feridas e 2 óbitos. O balanço aponta redução nos números em relação a 2023. Como explica o chefe de operações do Comando de Polícia Militar Rodoviária de Santa Catarina, Major Maurício Abílio dos Santos.
4: Em comparação com os dados do ano de 2023, quando nós tivemos o último feriado prolongado de 7 de setembro, nós tivemos uma redução no número de feridos, no número total de sinistros e também no número de mortes. Mas, infelizmente, nós ainda tivemos 2 sinistros de trânsito com vítimas fatais.
2: Entre as principais infrações nas rodovias catarinenses estão as ultrapassagens proibidas e a recusa ao teste do bafômetro.
4: O destaque para as infrações de trânsito vai para as ultrapassagens indevidas, que somaram 85 registros, e também a recusa em se submeter aos testes de alcoolemia, que somaram 57 casos.
2: Mesmo com a redução apontada, as autoridades reforçam alerta para o cuidado e o respeito às regras de trânsito nas rodovias catarinenses. Um levantamento do movimento Cada Voto Conta aponta que a Prefeitura de Joinville recebeu mais de R$ 42 milhões em emendas parlamentares desde o início de 2023. Os recursos foram destinados pelo deputado federal e pelos 4 deputados estaduais eleitos pela cidade. Segundo o movimento, esse valor representa apenas 4,2% do que Joinville e região poderiam receber se tivessem 4 deputados federais e 6 estaduais. A estimativa leva em conta que cada deputado federal pode destinar cerca de R$ 35 milhões de reais por ano em emendas, enquanto cada deputado estadual tem aproximadamente 20 milhões de reais. Com 4 deputados federais e 6 estaduais, o valor poderia chegar a cerca de R$ 1 bilhão de reais em 4 anos. O movimento afirma que uma maior representação do legislativo poderia aumentar os recursos destinados a obras e serviços na cidade e na região. Para mostrar esse valor, o movimento calcula que R$ 1 bilhão de reais seria suficiente para construir cerca de 90 unidades básicas de saúde, como a maior de Santa Catarina, que fica localizada em Joinville.
1: Cultura.
2: A Casa da Cultura de Joinville recebe hoje, quarta-feira, às 7 horas da noite, o lançamento do livro Mulheres de Pedra, a Poesia Esculturada, de Mário Avancini. A publicação reúne 69 poemas da professora e psicóloga Maria Aparecida de Freitas, inspirados nas esculturas femininas do artista joinvilense, além de 71 imagens entre fotografias e ilustrações. O projeto nasceu de um sonho iniciado há mais de 30 anos, quando Maria conheceu a obra Mãe Joinvilense, de Avancini. O livro também valoriza a trajetória do escultor, que é uma das referências das artes visuais de Santa Catarina. A publicação terá 1.000 exemplares distribuídos gratuitamente. Depois do lançamento, o projeto prevê oficinas gratuitas de escrita criativa e desenho em 5 bairros de Joinville. O lançamento será no auditório da Casa da Cultura Fausto Rocha Júnior, no Saguaçu, e é aberto à comunidade. Você ouviu o Boletim Udesc Notícias. Caroline Collin, para a Rádio Udesc FM, Joinville.
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1: Está no ar a Voz do Brasil. As notícias do governo federal que movimentaram o país no dia de hoje.
2: Olá, boa noite.
0: Boa noite para você que nos acompanha em todo o país.
2: Quarta-feira, 9 de setembro de 2026.
0: Vamos aos destaques do dia.
2: Preço dos combustíveis.
0: Decretos alteram tributos sobre gasolina e etanol.
2: Medidas tentam diminuir impactos dos conflitos no Oriente Médio. Gabriela Noronha.
3: As novas alíquotas começarão a valer a partir desta quinta-feira e serão temporárias.
0: Saúde e mudanças climáticas.
2: Força Nacional do SUS reforça a estrutura para acelerar o socorro em emergências e desastres naturais. Luana Karen.
4: Cada base da Força Nacional do SUS vai reduzir o tempo de resposta a emergências sanitárias.
0: Setembro Roxo.
2: Diagnóstico precoce da fibrose cística ajuda a garantir qualidade de vida aos pacientes.
0: Rede Pública mantém centros de referência para a identificação da doença. Graziele Bezerra.
5: O SUS oferece uma gama de medicações para tratar a fibrose cística. E no Setembro Roxo, o objetivo é tornar a enfermidade mais conhecida e ampliar os diagnósticos.
2: Hoje, na apresentação da Voz do Brasil, eu, Mariana Jungmann e Luciano Seixas.
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2: Foram assinadas hoje duas medidas para conter a alta dos preços dos combustíveis no país diante da alta no mercado internacional.
0: As novas alíquotas temporárias passarão a valer a partir desta quinta-feira.
3: Nesta quarta-feira, foi assinado um decreto que reduz em 63 centavos por litro a cobrança de PIS/PASEP e COFINS sobre a gasolina. Com a redução, os tributos ficarão em 16 centavos por litro. O texto também zerou as contribuições federais sobre o etanol hidratado, o que representa uma redução tributária de 19 centavos por litro. As novas alíquotas começarão a valer a partir desta quinta-feira, 10 de setembro. E serão temporárias, de acordo com o ministro da Fazenda, Dario Durigan.
6: Nós precisamos fazer um acompanhamento mais pormenorizado, por isso o prazo de um mês, para que a gente que está acompanhando isso diariamente, a equipe econômica, assim que essa situação melhorar, amenizar, a gente volte a rever. Lembrando que o nosso objetivo aqui é que a gente estabilize os preços e assim que tivermos condições, a gente também vai estar prontos para fazer as revisões necessárias.
3: Para o diesel rodoviário, foi assinada uma medida provisória que autoriza a concessão de subsídio a produtores e importadores. O valor da subvenção será definido pelo Ministério da Fazenda e poderá ser alterado conforme as condições do mercado. O objetivo das medidas é amenizar os impactos dos conflitos internacionais sobre o mercado doméstico de combustíveis, como disse o ministro do Planejamento e Orçamento, Bruno Moretti.
7: Nós estamos num período particularmente relevante de safra e o aumento dos preços internacionais tem uma repercussão sobre as operações de importação de diesel. Então, também essa é a razão pela qual a gente está colocando essa subvenção nesse momento. Não tem só a ver com preço, mas também para garantir uma oferta estável de diesel. Os prejuízos ao país seriam muito maiores de abastecimento se nós não aplicássemos essa nova medida.
3: Inicialmente, o valor da subvenção para o óleo diesel será de R$ 1,00 por litro e deverá ser descontado do preço de venda com registro na nota fiscal. Reportagem Gabriela Noronha.
2: Uma iniciativa do Ministério da Saúde busca descentralizar as ações sanitárias em situações de crise.
0: Para isso, já estão em operação bases da Força Nacional do SUS que atendem as regiões Sul e Nordeste.
2: Hoje, a unidade do Sudeste começou a operar e passa a monitorar situações como enchentes, inundações e deslizamentos.
0: A preocupação do governo federal é com os possíveis impactos do El Niño.
4: Localizada no Rio de Janeiro, a Base Regional Sudeste da Força Nacional do SUS vai atuar na resposta a emergências em saúde pública, reforçando o apoio a estados e municípios, tanto na preparação quanto no atendimento a situações de crise. De acordo com o ministro da Saúde, Alexandre Padilha, a unidade vai reduzir o tempo de resposta a emergências sanitárias, diante de grandes eventos e desastres climáticos.
8: Com a base aqui no Rio de Janeiro, em até 12 horas, a gente consegue chegar em qualquer localidade da região sudeste do país.
4: A base do Rio é a terceira do país a entrar em funcionamento. Porto Alegre, no Rio Grande do Sul, e Salvador, na Bahia, já estão em atividades. Outras 6 bases estão previstas até o fim deste ano para atender as demais regiões do país. O ministro Alexandre Padilha destacou possíveis problemas de saúde que podem surgir com as mudanças climáticas e o El Niño.
8: Dependendo da região do país, terá um impacto diferente. Por exemplo, deve aumentar as secas na Amazônia. Para isso, tem uma preparação da saúde para enfrentar essa situação de secas. Deve aumentar as secas no semiárido Nordeste. Deve aumentar queimadas no Centro-Oeste. Idosos que têm problema pulmonar, idosos que têm diabetes, têm hipertensão. O aumento da temperatura média descompensa esse idoso, descompensa o uso da sua medicação. E também estudos da Fiocruz apontam que o aumento da temperatura média faz nascer mais bebês prematuros. Com isso, você tem maior risco de doenças entre os bebês.
4: Cada base da Força Nacional do SUS dispõe de veículos, posto médico avançado, comunicação via satélite, drones e equipamentos de apoio a equipes mobilizadas em áreas afetadas, inclusive locais remotos ou de difícil acesso. Também nesta quarta-feira, no Rio de Janeiro, foi lançada a plataforma digital Sou Força, destinada à mobilização de profissionais voluntários para atuação em desastres e emergências de saúde. Reportagem Luana Karen.
2: Uma doença rara que afeta principalmente os pulmões e o sistema digestivo.
0: Todos os anos são diagnosticados cerca de 300 novos casos da fibrose cística em todo o país.
2: O Setembro Roxo é o mês de conscientização sobre a doença, que tem diagnóstico e tratamento gratuitos pelo SUS.
9: Identificada pelo teste do pezinho, a fibrose cística afeta 1 a cada 7 mil nascidos vivos no Brasil. Ainda sem cura, a doença é resultado de uma disfunção nas células de membranas internas do corpo, o que faz com que toda a secreção do organismo seja mais espessa que o normal. A pneumologista pediátrica do Instituto Fernandes Figueira, da Fiocruz, Tânia Vrobel, detalha os sintomas.
10: No aparelho respiratório, no aparelho digestivo, no aparelho reprodutor, as secreções muito espessas vão levar aos sintomas que muitas vezes acontecem. São crianças que fazem pneumonia, que muitas vezes aparecem com bronquite, quadros digestivos.
9: A servidora pública Jeane Braga percebeu alguns desses sintomas no filho Pedro André, quando ele ainda era um bebê. O diagnóstico só veio meses após o nascimento.
11: Ele é portador de fibrose cística e teve diagnóstico tardio, infelizmente, aos 5 meses, depois de recorrentes internações na rede privada.
9: Hoje, Pedro tem 12 anos. No Rio de Janeiro, onde vivem, ele faz todo o tratamento pelo Sistema Único de Saúde no Instituto Fernandes Figueira. Com a rotina de treinos, fisioterapia, dieta e medicação, ele conta que leva uma vida normal.
12: Eu faço natação, tomo remédio para neutralizar e deu muito certo, pois hoje eu sou uma pessoa normal, onde a fibrose cística quase não me atinge.
9: O SUS oferece uma gama de medicações para tratar a fibrose cística, como enzimas, antibióticos e inalatórios, além de moduladores da proteína que causa a disfunção nas células. E no Setembro Roxo, campanha que faz alusão à doença, o objetivo é tornar a enfermidade mais conhecida e ampliar os diagnósticos. O diretor de políticas públicas da ONG Unidos pela Vida, Cristiano Silveira, comenta a importância do tratamento, especialmente dos moduladores de proteína, que passaram a ser oferecidos recentemente no SUS.
13: Com esses medicamentos, a gente viu uma redução drástica no número de transplantes pulmonares, né, por conta, né, de não precisar mais, né. A gente sabe que o medicamento não é barato, mas existe também uma economia de se tratar essas pessoas. Quando a gente tem um tratamento assim como esse, que muda mesmo o prognóstico da doença.
9: O teste do suor, que comprova o diagnóstico, também é feito pelo SUS. Hoje, mais de 6.400 pacientes são acompanhados em centros de referência públicos espalhados pelo país. Reportagem Graziele Bezerra.
0: A Advocacia Geral da União solicitou a retirada de vídeos com falsos médicos criados por inteligência artificial.
2: Os conteúdos simulam profissionais de saúde que divulgam informações falsas e tratamentos sem comprovação científica.
0: Ao todo, foram identificados mais de 90 perfis entre janeiro e julho deste ano.
2: A solicitação foi encaminhada para a Polícia Federal e para o Conselho Federal de Medicina.
14: A Advocacia Geral da União, AGU, notificou o YouTube para remover ou alertar usuários sobre vídeos que usam inteligência artificial para simular médicos e outros profissionais de saúde. A medida foi tomada após a identificação de 97 perfis com esse tipo de conteúdo entre 1º de janeiro e 10 de julho de 2026. Os vídeos apresentam personagens com aparência humana, qualificações profissionais fictícias e linguagem alarmista. Alguns também oferecem produtos, livros digitais e serviços pagos. Entre os riscos estão a automedicação, o uso de terapias sem eficácia comprovada e a interrupção de tratamentos. A notificação determina ainda que o YouTube avalie outros canais e vídeos identificados e adote medidas para prevenir a disseminação desse material. As informações foram encaminhadas à Polícia Federal e ao Conselho Federal de Medicina. A orientação do Ministério da Saúde é buscar informações sobre saúde em fontes confiáveis e denunciar conteúdos que possam colocar pessoas em risco. Dilson Santa Fé, para a Voz do Brasil.
0: A Agência Nacional de Vigilância Sanitária, Anvisa, aprovou o registro de um medicamento usado para a prevenção da enxaqueca.
2: Estudos mostraram que o medicamento Aqipta reduz o número de episódios da doença, tanto na forma esporádica quanto na forma crônica.
0: A enxaqueca pode provocar crises recorrentes de dor de cabeça, náuseas, vômitos e sensibilidade à luz e ao som.
2: O novo medicamento é uma opção de tratamento oral para prevenção em adultos que têm pelo menos 4 episódios da doença por mês.
0: Pacientes da rede pública de saúde serão encaminhados para realizar mais de 600 mil procedimentos na rede privada.
2: O objetivo é diminuir a fila de espera do SUS para quem precisa de médicos especialistas.
15: Mais de 600 mil procedimentos gratuitos para pacientes do SUS estão previstos em contratos com 259 hospitais privados e filantrópicos de 21 estados. Do total, 458 mil procedimentos serão realizados por meio da estratégia Ofertas de Cuidados Integrados, que reúnem consultas, exames e diagnósticos de uma mesma especialidade, em um único atendimento. As outras 142 mil intervenções são cirurgias de diferentes níveis de complexidade. A maior parte desses serviços serão na área de oftalmologia, com previsão de 170 mil por ano. Na sequência estão cardiologia, com 133 mil, ortopedia, com 113 mil e oncologia, com 72 mil procedimentos. Outra modalidade incluída é a terapia renal substitutiva, destinada a pacientes que precisam de hemodiálise, que deve atender cerca de 40 mil pacientes por mês. Raquel Mariano, para a Voz do Brasil.
0: Um novo procedimento administrativo regulamentado pelo Ministério da Justiça e Segurança Pública vai tornar mais fácil a transferência de dinheiro das bets ilegais para o Fundo Nacional de Segurança Pública.
2: As casas de apostas online seguem uma rígida regulamentação e podem ter seus recursos bloqueados e perdidos para o poder público quando atuam na ilegalidade.
0: Agora, com uma nova portaria editada pelo Ministério, os procedimentos para que a Justiça conceda a transferência desses recursos serão acelerados.
2: Mais cedo, nós conversamos com a diretora do Fundo Nacional de Segurança Pública, Camila Pintarelli, sobre como esse dinheiro poderá ser aplicado e os ganhos da medida. Acompanhe.
16: Diretora Camila Pintarelli, bem-vinda à Voz do Brasil.
17: Prazer ter a senhora conosco aqui.
18: Prazer é todo meu. Muito obrigada por nos receber aqui hoje.
16: Vamos começar falando, então, sobre essa portaria nova que foi editada. Ela deve facilitar, né, que os recursos apreendidos das bets ilegais sejam destinados ao Fundo Nacional de Segurança Pública. Como é que isso deve acontecer? O que ela muda?
18: Eu acho que, antes de mais nada, é preciso explicar que o Fundo Nacional de Segurança Pública é hoje o principal instrumento de financiamento da segurança pública no Brasil. Brasil. É um fundo federal, robusto, bilionário, que faz transferências fundo a fundo aos estados e Distrito Federal todos os anos para infraestrutura de segurança pública. A principal fonte de recursos do Fundo Nacional de Segurança Pública hoje são as loterias federais, as loterias de prognóstico. Então, quando a população faz aquela fezinha na Mega Sena, na Mega da Virada, ela está contribuindo de alguma forma com os recursos que vão para o Fundo Nacional de Segurança Pública. Agora, desde a edição do Decreto 13.303 deste ano e a edição da Portaria do Ministério da Justiça 1287, nós vamos passar a contar com mais uma fonte de recurso, que é justamente o recurso da BET ilegal, aquela BET que não está cadastrada no Ministério da Fazenda, cujos recursos foram bloqueados pelo Ministério da Fazenda, pela Secretaria de Prêmios e Apostas, e vão passar, depois de um processo administrativo, a compor o Fundo Nacional de Segurança Pública, ou seja, eles vão reverter da ilegalidade para prover infraestrutura para a segurança pública do país.
0: Qual o valor que vocês estimam que pode ser incorporado ao fundo com esses procedimentos e em que políticas e ações esse dinheiro poderá ser empregado?
18: Ainda não temos as cifras exatas por conta de sigilo fiscal e sigilo bancário, mas nós estimamos que são valores na casa dos bilhões de reais que podem muito em breve passar a incorporar aí o orçamento do Fundo Nacional de Segurança Pública. E em termos de política de segurança pública, eles podem ser aplicados a inúmeras finalidades. Desde enfrentamento à violência contra a mulher, valorização do profissional de segurança pública e, principalmente, tecnologia, infraestrutura de segurança pública, equipagem, aquisição de viaturas, aquisição de colete, enfim, tudo para valorizar a infraestrutura de segurança do país.
16: Agora, falando um pouco aí da burocracia, para que esse dinheiro chegue efetivamente, né, nas viaturas, nos equipamentos, os procedimentos administrativos que são estabelecidos pela portaria, eles não eliminam a necessidade de uma decisão judicial, né?
18: De forma alguma.
16: Mas eles reduzem essa burocracia? Como é que eles aumentam a chance dessa vitória judicial?
18: Eles reduzem na medida em que eles facilitam a liquidez da sentença que vai ser dada. Como que vai funcionar, Mariana? A Secretaria de Prêmios e Apostas consolida o valor que foi apreendido, manda para o Ministério da Justiça, o Fundo Nacional de Segurança Pública, por meio de uma comissão processante, avaliza esses valores, ou seja, dá o ok de que tais valores estão de fato corretos e envia isso para a Advocacia Geral da União. A Advocacia Geral da União, em posse desse instrumento, desse arcabouço probatório, simplesmente pede o perdimento desses valores ao Judiciário. Então, a função do Judiciário deixa de ser probatória, deixa de ser instrutória e passa a ser convalidatória daquele título administrativo que já existe. Aqueles valores já estão sedimentados, basta a declaração para que eles passem a integrar o Fundo Nacional de Segurança Pública.
16: Ou seja, já chega na justiça com meio caminho andado.
18: Quase 70% já.
0: Diretora, sem seguir a regulamentação para o jogo de apostas online, as bets ilegais ficam mais acessíveis a atividades criminosas, né? A destinação desses recursos para o Fundo Nacional de Segurança Pública é uma forma de ajudar a combater esse mesmo crime e outros também que se ligam?
18: Exatamente. Como eu disse no comecinho aqui da nossa entrevista, é a ilegalidade se transformando em infraestrutura de segurança pública. Esse recurso prioritariamente vai ser destinado aos estados e Distrito Federal na modalidade de transferência fundo a fundo, que é uma espécie de PIX que a gente faz para os estados e Distrito Federal investirem em segurança pública. E uma das formas que eles podem investir é justamente em tecnologia para combater a ilicitude de crimes virtuais. Ou seja, cibersegurança ganhando mais investimentos a partir da apreensão e da transformação desses valores para o Fundo Nacional de Segurança Pública.
16: Agora, a aplicação dos recursos, ela tem também um acompanhamento criterioso,
18: tem,
16: né? Que é feito pela Secretaria Nacional de Segurança Pública e existe, inclusive, uma diretoria lá específica.
18: Que é justamente
16: isso.
18: O Fundo Nacional de Segurança Pública, que faz esse acompanhamento desde o momento em que o Estado ele propõe a utilização do recurso do fundo até o fim da prestação de contas. Nós somos acompanhados e auditados, Mariana, diariamente pelo Tribunal de Contas da União, Controladoria Geral da União e todos os ministérios públicos estaduais, porque todo esse recurso vai para os estados. Então, a gente tem realmente um acompanhamento extremamente criterioso, extremamente rígido e rigoroso da aplicação desses recursos. Eu costumo brincar que nós monitoramos mais de 1.000 contas bancárias diariamente. Cada centavo que sai desse recurso é cientificado à nossa equipe.
0: Muito bem, nós conversamos com Camila Pintarelli, diretora do Fundo Nacional de Segurança Pública. Muito obrigado por essa entrevista aqui na Voz do Brasil.
18: Eu que agradeço a oportunidade. Contem conosco.
16: As instituições interessadas em participar do edital Restaura Rio Doce terão mais um mês para fazer a inscrição.
0: O prazo para apresentação de propostas foi prorrogado até o dia 30 de setembro.
19: Fruto de uma parceria entre o BNDES, Banco Nacional de Desenvolvimento Econômico e Social, e o Ministério do Meio Ambiente e Mudança do Clima, o edital vai selecionar instituições para executar e coordenar projetos de restauração ecológica e produtiva em 12.500 hectares na região da Bacia do Rio Doce. O objetivo é reparar e compensar os danos causados pelo rompimento da barragem de Fundão, ocorrido em 2015, em Mariana, no interior mineiro. As propostas a serem submetidas devem prever ações envolvendo restauração ecológica por meio da recomposição da vegetação nativa e restauração produtiva, através de sistemas sustentáveis que conciliem geração de renda e conservação ambiental. De acordo com o gerente institucional do Fundo Rio Doce no BNDES, Guilherme Tinoco, será realizada no dia 10 de setembro uma oficina online para o esclarecimento de dúvidas sobre o edital.
20: O encontro terá como objetivo orientar as entidades interessadas sobre os critérios, requisitos e procedimentos previstos para a apresentação dos projetos. Para participar, é preciso se inscrever na nossa página do edital na internet.
19: Mais informações sobre o edital Restaura Rio Doce e a oficina online estão disponíveis no site bndes.gov.br/restaurariodoce. Reportagem André de Barros Lima.
16: O acesso à pós-graduação abre novos caminhos para a qualificação profissional.
0: E estudantes e pesquisadores indígenas têm a oportunidade de ingressar em cursos de mestrado e doutorado em todo o país.
16: Ao todo, são ofertadas 325 bolsas pelo Programa de Desenvolvimento Acadêmico Indígena.
0: O edital é uma iniciativa da Coordenação de Aperfeiçoamento de Pessoal de Nível Superior, a CAPES.
21: Estudantes indígenas que querem fazer mestrado ou doutorado já podem consultar os programas de pós-graduação participantes do Programa de Desenvolvimento Acadêmico Indígena, o PEDAI. A lista está disponível no portal da CAPES e informa a instituição, o curso, a cidade, o estado, o contato e o número de bolsas. São 325 bolsas, sendo 214 para mestrado e 111 para doutorado, distribuídas pelas 5 regiões do país. O estudante pode consultar a relação completa dos programas no portal da CAPES, no gov.br/CAPES, e verificar as oportunidades de interesse. Reportagem Pablo Mundim.
16: Participantes da Prova Nacional Docente 2026 já podem consultar os locais de prova.
0: As informações estão disponíveis no cartão de confirmação da inscrição.
16: O participante pode conferir também informações referentes à sua inscrição e à aplicação da prova, como data e horário.
0: As informações podem ser acessadas em pnd.inep.gov.br.
16: Escolas públicas e privadas de todo o país têm até o dia 11 de setembro para conferir os dados declarados na primeira etapa do Censo Escolar 2026.
0: As informações estão disponíveis para consulta no sistema EducaCenso e identificar possíveis erros.
16: A novidade desse ano é que os gestores podem checar os dados declarados antes da fase oficial de retificação, que deve começar na segunda quinzena de setembro.
0: Após a retificação, os gestores terão 30 dias para corrigir qualquer inconsistência.
16: O endereço para consulta é educacenso.inep.gov.br. Vou repetir, é educacenso.inep.gov.br.
0: E essas foram as notícias do Governo Federal.
16: Uma realização da Secretaria de Comunicação Social da Presidência da República.
0: Com produção da empresa Brasil de Comunicação.
16: Fique agora com o Minuto do TCU. Em seguida, as notícias do Poder Judiciário e do Congresso Nacional. Boa noite.
0: Boa noite para você e até amanhã.
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7: Presidente do STF toma decisões em 3 diferentes procedimentos.
22: STJ garante justiça gratuita para pessoa com câncer que tem reserva financeira.
7: Forças federais vão atuar em 8 estados nas eleições deste ano.
22: Boa noite, eu sou o Arthur Filho.
7: E eu sou Walter Lima.
22: Nesta quarta-feira, o presidente do Supremo Tribunal Federal, ministro Edson Fachin, passou para a presidência da corte o inquérito que apura a divulgação de notícias falsas e ataques contra integrantes do STF. Até então, o relator do inquérito era o ministro Alexandre de Moraes.
7: O ministro Fachin também suspendeu as decisões dos ministros André Mendonça e Flávio Dino sobre o afastamento e a reintegração de Andrei Rodrigues ao cargo de diretor-geral da Polícia Federal e Leandro Almada, do cargo de diretor de inteligência da PF.
22: Andrei Rodrigues e Leandro Almada deverão prestar informações no prazo de 48 horas. Depois disso, o presidente do STF decidirá sobre a permanência ou não deles no cargo da Polícia Federal.
7: O presidente da Suprema Corte também convocou uma sessão plenária presencial extraordinária para a próxima terça-feira, 15 de setembro, às 10 horas da manhã.
22: Superior Tribunal de Justiça mantém justiça gratuita à pessoa em tratamento com câncer que recebe salário mínimo e conta com reserva financeira.
7: Ela recebe um salário mínimo por mês e tinha reservas financeiras, mas para o STJ essa condição por si só não impede o acesso ao benefício. Jafer Araújo.
24: O pedido de gratuidade foi negado pelo Tribunal de Justiça de Minas Gerais ao considerar a existência de saldos de poupança e aplicações financeiras em nome da parte. No STJ, no entanto, o relator ministro Moura Ribeiro entendeu que exigir que a pessoa em tratamento oncológico use suas reservas financeiras para pagamento de custas processuais poderia comprometer recursos necessários à subsistência e ao próprio tratamento, que envolve despesas elevadas e imprevisíveis.
22: O Tribunal Superior do Trabalho completa 80 anos em 2026. O TST foi criado em 9 de setembro de 1946 e instalado oficialmente no dia 23 do mesmo mês.
7: Para marcar a data, o tribunal preparou ações comemorativas e uma identidade visual especial. Samanta Flor.
25: Nesses 80 anos, mudaram as profissões, as formas de contratação e até a maneira de trabalhar. E o TST foi acompanhando essas transformações com o papel de uniformizar as decisões da Justiça do Trabalho e dar mais segurança às relações de trabalho. Para marcar essa trajetória, o tribunal ganhou uma logomarca especial, inspirada em um labirinto circular e nos azulejos de Atos Bucão, presentes na sede do TST. A proposta é representar os diferentes caminhos para a solução dos conflitos trabalhistas.
22: Forças federais atuarão no apoio das eleições de 2026 de 8 estados.
7: Os pedidos foram encaminhados pelos tribunais regionais eleitorais ao TSE. Guilherme Firmino.
26: Na sessão plenária desta terça-feira, 8 de setembro, o plenário aprovou por unanimidade os pedidos de envio de tropas federais para o Maranhão e para a 37ª Zona Eleitoral do Piauí. A ação envolve a atuação do Exército, Marinha e Aeronáutica. O total de 8 estados terão o apoio da Força Federal no primeiro turno das eleições de 2026. A medida tem o objetivo de assegurar a normalidade e a segurança da votação e apuração em localidades indicadas. Após a aprovação do TSE, os pedidos são encaminhados ao Ministério da Defesa, responsável pelo planejamento e execução das ações pelas Forças Armadas. Novas solicitações ainda poderão ser apresentadas pelos TRS, caso sejam identificadas situações que necessitem de apoio.
3: Quase 500 trabalhadores vítimas de trabalho análogo ao escravo são resgatados durante o mês de agosto.
4: O Ministério Público Federal integra a força-tarefa que reuniu 5 instituições e realizou ações de fiscalização em 27 unidades da Federação. Vanessa Pereira.
8: Ao todo, foram resgatadas 479 pessoas que viviam em situação análoga à escravidão. Dentre elas, mulheres, crianças e adolescentes, imigrantes. Os empregadores flagrados submetendo os funcionários a essas condições foram notificados a interromper as atividades, cancelar os contratos informais, formalizar os trabalhadores retroativamente e pagar os valores trabalhistas e rescisórios às vítimas. Valor que ultrapassa R$1.400.000.
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3: A você uma boa noite.
4: E até amanhã.
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11: Está no ar o Jornal do Senado.
12: Eu sou Paula Groba.
13: E eu sou Humberto Pinheiro.
12: E estes são os destaques de hoje do Jornal do Senado, que começa agora.
13: Senado analisa piso nacional para profissionais de apoio da educação básica.
12: PEC da Segurança Pública poderá direcionar recursos para as Forças Armadas.
13: Eleições 2026. Jovens, analfabetos e idosos têm regras diferentes para votar.
12: Boa noite.
13: Boa noite.
12: Quem trabalha na secretaria, na biblioteca ou em outras áreas de apoio das escolas públicas poderá ter um piso salarial nacional.
13: Uma proposta sob análise do Senado prevê um valor mínimo para a remuneração desses profissionais e será votada pela Comissão de Educação. Repórter Rodrigo Rezende.
27: A Comissão de Educação do Senado vai analisar o projeto que cria um piso salarial nacional para profissionais da educação básica pública que trabalham em funções de apoio administrativo, técnico ou operacional. A ideia é que este piso seja de 75% do valor do piso do magistério. O atual valor do piso dos professores é de R$ 5.130,00, o que daria ao piso dos demais profissionais o valor de R$ 3.847,00 para uma jornada de 40 horas. O senador Flávio Arnes, do PSB do Paraná, ressaltou que uma boa escola só funciona com a valorização de todos os profissionais que atuam naquele espaço.
28: E um estabelecimento educacional, uma escola, só funciona com qualidade, adequadamente, com a participação de todos os profissionais. Mas uma secretaria bem montada, a biblioteca, toda a infraestrutura da escola, se estiver em harmonia com os objetivos da educação, isso é um avanço extraordinário. Eu acho que nós temos que fazer isso, esse debate aqui no Senado Federal. Já está aí há bastante tempo.
27: Camilo Santana, do PT do Ceará, presidente da comissão, anunciou que o relator do projeto será o senador Marcelo Castro, do MDB do Piauí. Após a análise do colegiado, a proposta ainda será votada pela Comissão de Assuntos Econômicos.
12: E investimentos em pesquisa e inovação podem chegar a mais áreas da região amazônica, segundo um projeto aprovado pela Comissão de Ciência e Tecnologia.
13: A proposta determina que parte desses recursos sejam destinados para além da região metropolitana de Manaus. Repórter Patrícia Oliveira.
29: Poderão ser destinados também a outras áreas da Amazônia parte dos recursos que as empresas já são obrigadas a investir como contrapartida aos incentivos da Zona Franca de Manaus e da Lei de Informática. É o que estabelece um projeto do senador Davi Alcolumbre, do União do Amapá, aprovado na Comissão de Ciência e Tecnologia. Hoje, empresas beneficiadas por esses incentivos precisam aplicar pelo menos 5% do faturamento obtido no mercado interno com produtos de tecnologia em pesquisa e desenvolvimento. Desenvolvimento. A ideia é mudar a distribuição de parte desses recursos, como explicou o relator senador Flávio Arnes, do PSB do Paraná.
28: Restabelecer em lei aquele piso de interiorização dos investimentos em pesquisa e inovação, assegurando recursos para os demais estados da região amazônica, estendendo-o para os convênios firmados no âmbito da lei de informática.
29: Pelo texto, pelo menos 15% de parcelas específicas desses investimentos deverão ser destinados a instituições públicas de ensino e pesquisa que estejam fora da região metropolitana de Manaus, nos estados do Acre, Amapá, Rondônia, Roraima e Amazonas. A proposta seguiu para análise da Comissão de Assuntos Sociais.
12: A segurança pública esteve entre as principais prioridades do Senado durante a Semana de Esforço Concentrado. Entre as propostas analisadas está a PEC da Segurança, que prevê mais recursos para o setor, amplia a integração entre os órgãos de segurança e torna mais rigoroso o regime penal para líderes de facções criminosas, organizações paramilitares e milícias. A proposta de emenda à Constituição segue em análise na Comissão de Constituição e Justiça.
13: Para o senador Fernando Dueire, do PSD de Pernambuco, o poder público tem a responsabilidade de combater a violência, mas também de criar condições para a ressocialização de quem tem possibilidade de ser reintegrado à sociedade. O senador defendeu uma legislação mais rigorosa e afirmou que a segurança pública é um desafio que precisa ser enfrentado pelo Estado brasileiro.
2: Não é possível que a violência que hoje nós convivemos em todas as grandes cidades ou médias brasileiras continue. É preciso que nós tenhamos uma legislação dura para que isso seja de alguma forma contido.
12: E a Constituição poderá passar a prever um sistema único de segurança pública com recursos destinados ao combate à criminalidade e à melhoria da estrutura do setor.
13: O texto base da proposta já foi aprovado pela Comissão de Constituição e Justiça. Os recursos virão dos Fundos Nacionais de Segurança Pública e Penitenciário Nacional e do Fundo Social do Pré-Sal. Os senadores ainda podem incluir as Forças Armadas entre os beneficiários. Repórter Bruno Lourenço.
9: A proposta de emenda à Constituição aprovada pelos senadores institucionaliza o Sistema Único de Segurança Pública, que terá receitas do Fundo Nacional de Segurança Pública e do Fundo Penitenciário Nacional e até de eventual superávit no Fundo Social do Pré-Sal. Emenda do senador Carlos Portinho, do PL do Rio de Janeiro, quer incluir as Forças Armadas entre as beneficiárias dos recursos. Portinho diz que é justo direcionar essas verbas quando militares atuam em atividades de proteção e defesa civil contra delitos nas fronteiras e na garantia da lei e da ordem.
14: A ausência de previsão expressa quanto à destinação de recursos do Fundo Nacional de Segurança Pública para essas operações gera insegurança jurídica e limita a capacidade de resposta do Estado frente às ameaças do alcance nacional. Aqui falamos de soberania.
9: Portinho destacou que sua proposta é voltada exclusivamente para o custeio de ações desempenhadas em contextos específicos, como operações nos morros de seu estado. O relator da PEC da Segurança, senador Rogério Carvalho, do PT de Sergipe, no entanto, recomenda a rejeição da emenda.
15: As Forças Armadas têm o seu próprio regramento de financiamento, que é um outro debate que precisa ser feito num outro lugar. E se ele for convocado, deverá ter reforço orçamentário naquilo que é o lugar do financiamento da segurança pública.
9: A Comissão de Constituição e Justiça deve concluir a votação da PEC da Segurança na próxima reunião.
16: Eleições 2026.
12: Você já se perguntou por que nunca viu propaganda eleitoral de algum determinado partido na televisão?
13: Pode ser que ele não tenha cumprido as exigências da legislação para ter direito ao horário gratuito. A repórter Lana Dias explica.
17: Para ter acesso ao horário eleitoral, o partido ou a federação precisa ter cumprido na eleição de 2022 pelo menos um desses critérios. Eleição de no mínimo 11 deputados federais distribuídos em pelo menos 9 unidades da federação ou receba ao menos 2% dos votos válidos nas eleições para a Câmara dos Deputados, distribuídos de novo em 9 unidades da federação, com um mínimo de 1% dos votos em cada uma delas. O consultor legislativo do Senado, Arlindo Fernandes, explicou que a aplicação da regra dos votos para a Câmara está sendo de forma gradual, desde 2018.
18: Quando começou a ser aplicada essa
0: causa de desempenho, era, na primeira eleição, era 1,5%, depois na segunda eleição 2%, na eleição deste ano de 26, será exigido 2,5%, e a partir de 2030 vai ficar a cláusula permanente, que é 3% do eleitorado.
17: Vale lembrar que o fundo partidário e o fundo eleitoral são coisas diferentes. O partidário é destinado às despesas rotineiras das legendas, e o eleitoral é direito de todos os partidos, exclusivo ao financiamento de campanhas de candidatos e candidatas durante o ano de eleição.
12: E daqui a menos de um mês, brasileiras e brasileiros vão às urnas, mas nem todos os eleitores são obrigados a votar. O voto é facultativo para jovens de 16 e 17 anos, pessoas analfabetas e eleitores a partir dos 70 anos.
13: Quem está nesses grupos e não comparecer às urnas não precisa justificar a ausência nem está sujeito a penalidades. Além disso, para analfabetos e eleitores com mais de 70 anos, o título eleitoral não é cancelado, mesmo que não votem em 3 eleições consecutivas. Essa regra é diferente da aplicada aos eleitores para quem o voto é obrigatório. Com edição de Paula Groba e trabalhos técnicos de Eliseu Caires, o Jornal do Senado fica por aqui. Acompanhe agora as notícias da Câmara dos Deputados. Boa noite.
12: Boa noite e até amanhã.
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5: Presidente Hugo Mota reitera confiança no sistema eleitoral brasileiro.
6: Avança a proposta que cria faixa exclusiva para motos em vias urbanas.
5: Audiência na Câmara debate instituição do Dia Nacional da Acupuntura.
6: Parlamentares analisam ações de regulamentação e ajuste na economia.
5: Boa noite. Afonso Florence, do PT da Bahia, apoia projeto que flexibiliza as regras do arcabouço fiscal e da lei de responsabilidade fiscal. A medida, segundo o deputado, protege investimentos públicos e agências reguladoras.
6: De acordo com Afonso Florence, o objetivo é retirar os gastos de capital e parte das despesas de autarquias, custeadas com receitas próprias, dos limites de contingenciamento e do teto de gastos da União. Ele acredita que a medida garante a continuidade de obras essenciais para o país.
5: Rodrigo de Castro, do União de Minas Gerais, celebra a sanção de lei que reduziu as alíquotas do PIS/PASEP e da COFINS incidentes sobre a indústria química e petroquímica brasileira. Ele avalia que a medida protege a competitividade da produção nacional.
6: Rodrigo de Castro explica que o texto limita a redução ao ano de 2026, antes da entrada em vigor das novas regras tributárias para o setor. Ele aponta que a lei mantém benefícios tributários para o setor durante a transição para um novo programa de incentivo previsto para 2027.
5: André Abdon, do PP do Amapá, ressalta a importância da lei que permite ao governo federal reduzir tributos sobre combustíveis sem comprometer as contas públicas. O objetivo da matéria, recém-aprovada, é reduzir os impactos econômicos decorrentes do conflito no Oriente Médio.
6: André Abdon avalia que a medida pode ajudar a conter os efeitos da alta internacional do petróleo sobre os preços no Brasil. O texto autoriza o uso de receitas extras para compensar a perda de arrecadação, alcançando tributos cobrados em 2026 sobre diesel, biodiesel, gasolina e etanol.
5: João Maia, do PP do Rio Grande do Norte, celebra a aprovação da lei que flexibiliza regras fiscais para áreas de livre comércio no ano de 2026. A medida alcança propostas em que a perda de arrecadação já esteja prevista no orçamento.
6: João Maia ressalta que a norma também afasta limitações fiscais para apresentação de propostas sobre licença paternidade e salário paternidade, desde que respeitadas as exigências previstas na Constituição Federal.
1: Relações Exteriores.
5: Fernando Coelho Filho, do União de Pernambuco, defende a instalação da frente parlamentar em apoio à integração entre a União Europeia e o Mercosul. Ele sustenta que o objetivo é acompanhar o processo de implementação do acordo entre os dois blocos assinado em 2025.
6: De acordo com Fernando Coelho Filho, o bloco de livre comércio abrange cerca de 718 milhões de pessoas e beneficiará setores como indústria, mineração e agronegócio. O deputado acredita que a frente será fundamental para garantir que o acordo traga benefícios para o Brasil.
1: Saúde.
5: profissionais de saúde ouvidos pela Comissão de Cultura da Câmara apoiaram a criação de um Dia Nacional da Acupuntura. O tema foi debatido em audiência pública, como detalha o repórter Luiz Cláudio Canuto.
7: O dia 22 de novembro pode se tornar o Dia Nacional da Acupuntura e do Acupunturista no Brasil. É o que prevê projeto em discussão na Comissão de Cultura da Câmara dos Deputados. Nesse mesmo dia, em 87, foi fundada a Federação Mundial das Sociedades de Acupuntura e Moxabustão, que é uma técnica terapêutica da medicina tradicional chinesa que usa o calor gerado pela queima de uma erva para estimular pontos de acupuntura. A acupuntura é o conjunto de técnicas e terapias para estimular pontos específicos do corpo humano com agulhas, com o objetivo de manter o equilíbrio físico e mental. O pedido para a oficialização do Dia da Acupuntura, em lei, foi feito por instituições que representam a acupuntura no Brasil. CNAA, Conselho Nacional de Autorregulamentação da Acupuntura, a SBA, Sociedade Brasileira de Acupuntura, e a FENAB, Federação de Acupuntura do Brasil e Práticas Integrativas. Existem mais de 370 mil acupunturistas no país. Uma audiência pública na Câmara discutiu a relevância da acupuntura e da medicina tradicional chinesa na saúde pública brasileira. A relatora da proposta, deputada Érica Cocai, do PT do Distrito Federal, concordou com a sugestão.
18: Eu, na condição de relator, obviamente que eu acato a sugestão que aqui foi encaminhada e nós vamos trabalhar para que rapidamente possamos apresentar esse parecer com este substitutivo, que em verdade não descaracteriza o dia nacional, o dia 22 de novembro, como dia nacional, pelo histórico mundial que está posto, mas que amplia para que incorporemos também, de forma aditiva, também a semana.
7: Érica Cocai lembrou que a acupuntura é uma prática terapêutica amplamente reconhecida e utilizada no Brasil e adotada no SUS, Sistema Único de Saúde. A audiência pública ocorreu porque a criação de dias comemorativos precisa ser precedida da realização de consultas e debate público, conforme uma lei de 2010. Na reunião, o projeto recebeu o apoio de representantes do Conselho Federal de Enfermagem e do Conselho Federal de Biomedicina. Desde 2026, uma lei regulamenta o exercício profissional de acupuntura. A norma autoriza o uso da acupuntura durante outros atendimentos na área de saúde, se autorizado pelos respectivos conselhos profissionais. Por isso, o profissional deve se submeter a curso de extensão específico oferecido por instituição de ensino devidamente reconhecida. Da Rádio Câmara de Brasília, Luiz Cláudio Canuto.
19: Trabalho.
6: Marussa Boldrin, do Republicanos de Goiás, apoia o projeto que concede adicional de insalubridade de 40% a agentes comunitários de saúde e de combate a endemias expostos ao calor durante o trabalho em áreas externas.
5: Relatora da matéria na Comissão de Saúde, Marussa Boldrin, afirma que a medida fortalece o SUS ao reconhecer os riscos enfrentados por esses profissionais nas visitas domiciliares. Segundo ela, a proposta também promove justiça salarial e uniformiza o benefício em todo o país.
19: Desenvolvimento Regional.
6: Gabriel Mota, do União de Roraima, ressalta a importância de lei complementar que permite às cooperativas acessar recursos dos fundos de desenvolvimento da Amazônia, do Nordeste e do Centro-Oeste. A medida inclui essas organizações entre as beneficiárias de financiamentos.
5: Gabriel Mota considera que a mudança amplia as possibilidades de investimentos para o setor cooperativista. Em Roraima, as cooperativas passam a poder buscar recursos do Fundo de Desenvolvimento da Amazônia para investir em seus empreendimentos.
19: Agricultura.
6: Marcelo Moraes, do PL do Rio Grande do Sul, propõe novas regras para as patentes de tecnologias transgênicas usadas na agricultura. Na avaliação do deputado, a medida amplia a transparência na cobrança de royalties sobre sementes e outras inovações biotecnológicas.
5: Marcelo Moraes explica que o projeto obriga as empresas a informar quais patentes estão em vigor, os prazos de validade e os valores cobrados. O deputado acredita que a proposta evita cobranças indevidas após o vencimento das patentes e fortalece a segurança jurídica dos produtores rurais.
19: Transportes.
6: A Comissão de Viação e Transportes aprovou uma proposta que prevê faixas exclusivas para motocicletas em vias urbanas. A repórter Sofia Peçanha tem mais detalhes.
3: A Comissão de Viação e Transportes aprovou o projeto que trata da implantação de faixas exclusivas para a circulação de motocicletas, motonetas e ciclomotores nas vias urbanas. Porém, durante a votação, a Comissão de Desenvolvimento Urbano alterou o projeto. Em vez de modificar o Código de Trânsito Brasileiro, o novo texto altera a Lei de Mobilidade Urbana para incluir as motocicletas, motonetas e ciclomotores entre os modos de transporte que podem contar com espaços exclusivos nas vias urbanas. O texto apresentado originalmente determinava que cidades com mais de 300 mil habitantes implantassem faixas exclusivas para motos em avenidas com 3 ou mais faixas de rolamento. O novo texto retira essa obrigatoriedade, com o argumento de que cada município deve ter autonomia para decidir como organizar o trânsito de acordo com a sua realidade. Com isso, o projeto aprovado deixa de criar uma obrigação para as prefeituras e passa apenas a prever as faixas exclusivas para motocicletas como uma ferramenta que poderá ser utilizada pelos gestores municipais, caso considerem adequado. O autor do projeto, o deputado Gabriel Nunes, do PSD da Bahia, afirma que a proposta surge como resposta à necessidade de medidas voltadas à segurança no trânsito.
4: A gente vê a crescente muito grande de acidentes envolvendo motos e a gente precisa adotar políticas públicas, não só de prevenção, de educação, como também ações como essa, para que a gente possa estar minimizando os acidentes de trânsito com os motociclistas e, naturalmente, também diminuindo o número de óbitos, acidentes de uma maneira geral.
3: O novo texto também deixou de prever multa ou infração para o uso indevido de faixas. A proposta passa a ser apenas uma diretriz da Política Nacional de Mobilidade Urbana, sem criar obrigações ou penalidades automáticas para motoristas ou municípios. O texto também mantém a previsão de prioridade para o transporte público coletivo e para os modos não motorizados, como bicicletas e deslocamentos a pé. Para o deputado Gabriel Nunes, a medida pode trazer benefícios para a circulação de veículos e para a segurança viária.
4: Naturalmente, essas faixas vão fazer com que melhore não só o fluxo do trânsito nesses grandes centros, como também vai fazer com que tenha maior segurança, tanto dos profissionais motociclistas, como também do trânsito como todo.
3: Agora, o projeto que inclui a criação de faixas exclusivas para a circulação de motocicletas, motonetas e ciclomotores nas vias urbanas será analisado pela Comissão de Constituição e Justiça. Da Rádio Câmara de Brasília, Sofia Peçanha.
8: Ciência e tecnologia.
5: Juscelino Filho, do PSDB do Maranhão, é autor do projeto que cria o Dia Nacional da Inclusão Digital a ser celebrado em 27 de março. Segundo o deputado, a iniciativa amplia a conscientização sobre a importância do acesso à internet e às tecnologias para o exercício da cidadania.
6: Juscelino Filho acrescenta que a data deve estimular campanhas de capacitação digital e ações para reduzir as desigualdades no acesso à tecnologia. O objetivo do projeto, segundo ele, também é fortalecer políticas públicas voltadas à inclusão digital no país.
8: Cultura.
5: Marangoni, do Podemos de São Paulo, apresentou projeto que dispensa a cobrança de direitos autorais pela execução de músicas em eventos gratuitos promovidos pelo poder público. A medida vale para atividades culturais, artísticas, turísticas, educacionais, esportivas e comunitárias.
6: Marangoni esclarece que a medida só alcança eventos sem cobrança de ingresso ou qualquer outra forma de pagamento para acesso do público. O deputado justifica que a proposta busca reduzir custos das programações gratuitas promovidas por União, estados e municípios.
8: Educação.
5: A Comissão de Educação aprovou uma proposta que cancela diploma e matrícula de quem fraudar cotas nas universidades. A repórter Fabielle Pires relata outros detalhes do texto.
20: As políticas de cotas transformaram o acesso ao ensino superior no Brasil, mas um problema ainda preocupa universidades e estudantes: as fraudes. Segundo o Ministério da Educação, desde 2005 até o ano passado, o programa Universidade para Todos, o ProUni, já beneficiou mais de 1.100.000 estudantes autodeclarados pretos, pardos, indígenas e pessoas com deficiência. Atualmente, mais de 65% dos beneficiados utilizam o sistema de cotas. Pensando nisso, o deputado Rubens Pereira Júnior, do PT do Maranhão, apresentou um projeto de lei que estabelece a anulação de créditos estudantis e a cassação do diploma das pessoas que ingressaram de forma fraudulenta em vagas destinadas a esses estudantes. Segundo Rubens Pereira Júnior, 163 estudantes foram expulsos de universidades federais desde 2017 por fraudes em cotas raciais em 26 universidades. Como punição, somente

0: que comprovadamente frauda esse sistema de ingresso, tenha seus créditos estudantis cassados, que ele não possa usar isso em outras universidades, como matéria já estudada, e mais grave ainda, mais intenso ainda, caça até o diploma daqueles que, porventura, já tenham concluído o curso.
1: Agora, a proposta que muda a lei de cotas para punir fraude segue para análise da Comissão de Constituição e Justiça. Da Rádio Câmara de Brasília, Fabielle Pires.
2: Justiça.
3: O projeto de João Cury, do MDB de São Paulo, permite a criação de curatela por escritura pública quando a pessoa com incapacidade atingir a maioridade. Pelo texto, a hipótese vale para casos consensuais, sem conflito de interesses e com incapacidade comprovada por laudo médico.
4: O texto de João Cury prevê que os pais ou responsáveis legais possam solicitar a curatela diretamente em cartório. O deputado considera que a medida reduz a necessidade de processos judiciais para famílias de pessoas com deficiência.
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2: Segurança Pública.
3: Antônio Doido, do MDB do Pará, apoia projeto que cria um Sistema Nacional de Enfrentamento à Violência contra Meninas e Mulheres. A proposta, já aprovada pela Câmara, busca integrar ações da União, dos estados e dos municípios para prevenir o feminicídio e ampliar a rede de proteção.
4: Antônio Doido ressalta que o texto autoriza o governo federal a destinar até 5 bilhões de reais entre 2026 e 2028 para essas políticas. Os recursos poderão financiar atendimento às vítimas, ações educativas e medidas de combate à violência, também no ambiente digital.
2: Eleições.
3: O Tribunal Superior Eleitoral inaugurou uma exposição sobre os 30 anos das urnas eletrônicas na Câmara dos Deputados. A repórter Maria Neves tem mais informações sobre a exposição O Caminho do Voto.
7: Durante a abertura da exposição O Caminho do Voto, em comemoração aos 30 anos da urna eletrônica na Câmara dos Deputados, o presidente Hugo Mota sustentou que o Brasil ocupa um lugar de protagonista no mundo por contar com um sistema eleitoral seguro e de apuração rápida. O presidente da Câmara ressaltou ainda que a exposição ajuda o eleitor a compreender o funcionamento das instituições e a necessidade de fortalecer a democracia.
8: O voto é resultado de um processo muito amplo, construído ao longo do tempo e aperfeiçoado a cada eleição. Conhecer esse caminho, como bem sugere a exposição, fortalece a confiança nas instituições responsáveis pelo nosso processo eleitoral e ajuda o cidadão a compreender melhor a importância de fortalecer continuamente a nossa democracia.
7: A urna eletrônica foi utilizada pela primeira vez em 1996, na eleição de prefeitos e vereadores em todo o estado do Rio de Janeiro. A votação eletrônica foi testada naquele ano também nas capitais e nos municípios que contassem com mais de 200 mil eleitores. A partir do ano 2000, a urna eletrônica passou a ser utilizada em todo o país. Na exposição O Caminho do Voto, organizada pelo Tribunal Superior Eleitoral, o visitante poderá conhecer detalhes das urnas eletrônicas, como a tecnologia utilizada, os procedimentos de auditoria e outros mecanismos para garantir o funcionamento e a segurança do processo eletrônico de votação. A mostra pode ser vista até o dia 20 de setembro no Salão Negro

0: da Câmara dos Deputados. Da Rádio Câmara de Brasília, Maria Neves.
1: Meio Ambiente.
2: Mário Negromonte Júnior, do PSB da Bahia, defende a criação de uma CPI para investigar casos de crueldade contra animais no país. A proposta também pretende apurar o uso de plataformas digitais para disseminar ou incentivar esse tipo de violência.
3: Para Mário Negromonte Júnior, a comissão também deve investigar a atuação de grupos organizados, eventuais falhas das autoridades na apuração dos crimes e a disseminação de conteúdos violentos em plataformas digitais. Ele acredita que a CPI vai fortalecer a proteção dos animais.
2: Termina agora o Jornal Câmara dos Deputados, produzido pela Rádio Câmara, com trabalhos técnicos de Wellington Teles, apresentação de Márcio Aquilissardi e Tércia Guimarães. Boa noite.
3: A Voz do Brasil está de volta amanhã. Boa noite para você.
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